Inspira FM, faz bem ouvir Still Stand By Me. Bom, eu sou o Jorge Moreno e esse final de semana a gente se encontra amanhã às 8 da manhã aqui na Inspira FM. Pra você tudo de bom e até lá. Vem aí o Inspira Mais Relax. Mas antes vou te deixar muito bem acompanhado com Joe Esposito. Boa noite.

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tinha suspirado, tinha beijado o papel devotamente. Era a primeira vez que lhe escreviam aquelas sentimentalidades, e o seu orgulho dilatava-se ao calor amoroso que saía delas, como um corpo ressequido que se estira num banho tépido. Sentia um acréscimo de estima por si mesma e parecia-lhe que entrava, enfim, numa existência superiormente interessante, onde cada hora tinha o seu encanto diferente, cada passo conduzia a um êxtase diferente.

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0: FM, faz bem ouvir Santana com Michelle Branch, The Game of Love. Para você um ótimo dia, hoje é sábado, dia 1 de agosto de 2026, muito prazer, eu sou o Jorge Moreno. Fico com você até o meio-dia, uma programação deliciosa para o seu final de semana. Tudo de bom, você está na Inspira, faz bem ouvir.
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Inspira FM, faz bem ouvir Neil Sedaka, Lauren the Rain. Na sequência vem aí o Raul Rufo, Como as Músicas Foram Feitas. Ouve aí.

0: Uma traficante inspirou uma das canções mais românticas da música brasileira? Depois do intervalo, eu te conto essa história direitinho aqui na Inspira FM.
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4: Uma traficante foi a musa inspiradora de uma das canções mais românticas da música brasileira. Eu sou o Raul Rufo e você tá na Inspira FM. Essa história começa em Minas Gerais, passa pelo Rio de Janeiro e termina em São Paulo. Uma jovem nasceu de uma união improvável. A mãe, mineira, um dia foi num circo internacional e conheceu um trapezista europeu da Península Ibérica. Ela foi embora com o trapezista junto com o circo. Então essa menina cresceu entre lonas e viagens. E essa mistura da mãe mineira com o pai europeu da Península Ibérica acabou gerando nela uma beleza diferente que chamava a atenção por onde ela passava. Ainda adolescente, ela saiu do circo e foi parar no Rio de Janeiro. Eram os anos 70. Ela acabou se envolvendo com o tráfico de LSD. Um dia, no meio de uma blitz em Ipanema, ela teve a audácia de vender droga no engarrafamento da blitz. Até que um homem comprou tudo o que ela estava vendendo. Não porque ele usasse, mas para livrar ela do risco de ser presa. Esse homem achou ela muito bonita e muito nova e ficou preocupado dos policiais verem ela vendendo aquilo por ali. Naquela mesma noite, ele encontrou ela desacordada na calçada. Levou a jovem para casa junto com os amigos, conversaram, cuidaram dela e acabaram virando amigos no outro dia. Nada aconteceu entre eles, mas ela nunca mais saiu da cabeça dele. Anos depois, já em São Paulo, esse mesmo homem saiu para beber numa noite fria. Voltou bêbado, quase sem conseguir andar, e bateu na porta de um amigo que ficava no meio do caminho para ele não morrer de frio até conseguir chegar na casa dele. Chegando lá, esse amigo puxou um violão e tocou uma melodia. E ali, no meio da madrugada, ele escreveu uma letra inteira, sem parar, lembrando daquela garota do passado. No dia seguinte, ele nem lembrava que tinha escrito. E foi assim, depois de uma paixão de Gutenberg Guarabira por uma moça do circo, que ele e Flávio Venturini escreveram Espanhola. E você ouve agora, aqui na Inspira.
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0: Glória FM, faz bem ouvir Spice Girls, Be To Become One. Você continua ligado aqui na Inspira FM, que tem muito mais música pra você.
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3: Ele tá de volta, o amigão da vizinhança. Pois é, Homem-Aranha, Um Novo Dia, quarto filme do herói vivido pelo Tom Holland, chega aos cinemas e parte justamente das consequências do final de Sem Volta Pra Casa, né? Você lembra que o Peter Parker pediu pra ninguém mais se lembrar da existência dele. Mas será que ninguém lembra mesmo? Tom Holland quase soltou um spoiler durante uma entrevista. Disse que ninguém se lembra do Peter Parker, exceto uma pessoa. Tem gente apostando aí no Doutor Estranho, outros juram que é o Hulk. Enfim, enquanto isso, o Peter tenta sobreviver à vida adulta completamente sozinho, depois dos eventos de Sem Volta Pra Casa. Sem Mary Jane, sem Ned, sem ninguém pra lembrar quem ele realmente é. E a Zendaya ainda fez um alerta. Segundo ela, algumas das cenas mais emocionantes do filme nem aparecem nos trailers, tá? Então, o negócio é conferir no cinema. É isso. E se quiser mais dicas ou falar comigo, me segue no Instagram, @RenataBoldrini. Tô indo, mas eu volto. Sou Renata Boldrini, com as notícias do cinema.

0: Inspira FM faz bem ouvir Kobe Kalec, Here Comes the Sun. Pra você, um ótimo sábado.
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0: Inspira FM, faz bem ouvir Queen, Crazy Little Thing Called Love. Agora meio-dia e sete, para você uma ótima tarde. Vou deixar você muito bem acompanhado com a Ana Martins. E a gente se fala amanhã, às 5 em ponto, no check... Amanhã não, segunda-feira, no checklist. Um abraço. 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
2: Excelente sábado para você curtindo a programação da Inspira FM, a sua melhor trilha sonora hoje, 1º de agosto, que venha um mês cheio de coisas especiais para você se inspirar. A música a gente garante por aqui. Eu sou a Ana Martins, já tem Tears for Fears.

0: Inspire-se com o melhor da música e os australianos do Inexus. Obrigada pela companhia, faz bem ouvir.
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Na Inspira, a gente curtiu o Skank Te Ver, faixa do álbum Calango, um grande sucesso dos anos 90. Boa tarde, bom fim de semana para você que tá com a gente. Tem Jack Johnson.

Encontro do Nando Reis com a Marisa Monte. Pra você, guardei o amor. Melhor do som nacional na Inspira. Domingo tem Brasilidades. Agora coube e calei pra você.

0: Os noruegueses do Aha, Take On Me, essa é a Inspira FM, faz bem ouvir.
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1: E o Bonito Cine Sur segue em Bonito, no Mato Grosso do Sul. E eu preciso dizer que eu assisti aqui um dos filmes mais lindos do ano. Aliás, olha, não me lembro qual foi a última vez que eu chorei tanto vendo um filme. Naira, da diretora peruana Gabriela Queiroz, que está competindo aqui no festival. Bom, Naira é uma menina que vive com a mãe desamparada num vilarejo isolado dos Andes. Essa mãe sofre violência constante do patrão. Só que, apesar desses abusos brutais, a diretora escolheu contar essa história pela imaginação de uma menina de 9 anos. Naira é guiada pela lenda andina do côndor, do puma e da serpente. E ela acredita que, se construir uma asa do côndor, ela vai conseguir voar dali e salvar a mãe. Gente, o filme transita entre o drama, a fábula e a poesia para falar de esperança, amor, liberdade. É a coisa mais linda. Que filme, meus amigos? Guardem esse título, tá? Naira. É isso. Se quiser mais dicas ou falar comigo, me segue no Instagram, @RenataBoldrini. Tô indo, mas eu volto. Sou Renata Boldrini, as notícias do cinema.

Marvin Gaye, What's Going On? S.A. Inspira FM. Música o tempo todo, pra você curtir tudo que gosta. Agora a gente relembra um super sucesso.

0: Nos Barkley Crazy pra você na Inspira FM, um ótimo sábado.
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0: Hollywood na Inspira, Harry Styles. Adore You, um ótimo sábado pra você.
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Inspire-se com a melhor sintonia em 97.7, as melhores músicas. Djavan, Azul, Ótimo Sábado, tem Gabriele.

0: Backstreet Boys, As Long As You Love Me, na Inspira. Obrigada pela companhia, continue com a gente.
1: E aí, tudo bem? Aqui é o Raul Rufo e um dos refrões mais bonitos da música brasileira faz parte de uma canção que fala de uma menina que tirou a própria vida. No próximo bloco eu te conto porque muita gente canta esse refrão, mas esquece a primeira estrofe.
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3: Um dos refrões mais bonitos da música brasileira faz parte de uma canção que fala de uma menina que tirou a própria vida. Eu sou o Raul Rufo e você tá curtindo a Inspira FM. Essa música tem dois temas, um deles é o suicídio. E muita gente ainda não percebeu, apesar de tudo. A banda tinha uma melodia sem letra. A partir de um título que surgiu na cabeça do letrista, a história começou a se formar. A ideia inicial era homenagear a fase em que todos estavam virando pais ao mesmo tempo. Os integrantes tinham tido filhos quase juntos e queriam registrar isso numa canção. O título veio do nome de uma revista que os três estavam lendo naquela época, uma revista sobre paternidade. E a partir disso, a letra foi crescendo para um tema maior, a relação entre pais e filhos, o conflito de gerações e o sentimento de incompreensão dentro de casa. Só que o começo é brutal e direto. Logo na primeira imagem, a letra deixa claro que não é uma canção leve. Mas como Renato Russo mesmo dizia, cada um sente a música à sua maneira. E talvez seja por isso que ela atravessa gerações, porque no fim, ela vira um aviso e um pedido ao mesmo tempo. Essa canção é Pais e Filhos, e você ouve agora aqui na Inspira.

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2: É sempre bom ouvir o John Legend, We Just Don't Care. Essa é a playlist especial para você ouvinte que tá junto com a gente na Inspira, No Mercy.

Nosso sábado juntos na Inspira FM Swedish House Mafia. Você que está em Campinas, ouve a gente pelos 97.7. E você de onde estiver pode curtir a nossa programação no Inspira FM, que é o nosso aplicativo. Agora tem novidade.

0: Crowded House, Don't Dream It's Over, uma clássica para fechar essa hora, nossa tarde juntos. Vem aí o Márcio Cruz para te fazer companhia. Eu volto amanhã domingo com música, brasilidades e muito mais às 8 da manhã.
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2: Olá, que bom que você tá com a gente. Começo de noite, fim de semana, estamos no sábado. Essa aqui é a Inspira FM, tocando sempre a melhor música. Eu sou o Márcio Cruz, tô chegando por aqui a partir de agora. E só lembrando que o nosso sábado fica melhor ainda, porque tem dance sem parar às 10 da noite. Bora lá começar aqui com o Lupons, Fast Car.

0: Simply Red Sunrise, você ouve aqui na Inspira. A melhor música, a melhor companhia sempre. Uma ótima noite pra você. Agora tem a Shania Twain.
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Tears for Fears aqui na Inspira, faz bem ouvir. Excelente noite, fim de semana chegou e a Inspira FM tá aqui tocando a melhor música com Ed Sheeran.

0: Rod Stewart, pra gente fechar essa hora na Inspira. Vamos fazer uma pausa, uma boa noite pra você. Daqui a pouco eu toco Jota Quest e Tim Maia. Vai ter Alphaville, Madonna, Ted Swings e muito mais.
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Imagination aqui na Inspira. Uma boa noite pra você. Bem-vindo, bem-vinda. Agora tem encontro do George Michael e Elton John.

Essa é a Madonna, Secret. E essa é a Inspira, que você ouve também pelo aplicativo, pelo site. Baixe aí no seu dispositivo, Inspira FM. Agora tem Alphaville.

0: Leve o 42 pra gente fechar mais uma hora na Inspira. Uma boa noite de sábado pra você. Às 10 da noite tem Dance Sem Parar, o esquenta do nosso fim de semana, do sábado à noite. E eu quero a sua companhia por aqui. Já já tem Supertramp, os Paralamas do Sucesso, Pet Shop Boys e muito mais.
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Kurt Malu aqui na Inspira. A melhor música sempre aqui nos 97.7, pelos dispositivos digitais também. A gente segue agora com Supertramp.